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1: Olá, gente, muito boa tarde, mas muito boa tarde mesmo. Estamos chegando mais uma vez por aqui, nosso encontro aí de segunda a sexta-feira. É edição hoje, sexta-feira. Sextou, gurizada, alô, galera. Sexta-feira, hoje dia 26 de junho de 2026. Estamos começando por aqui uma edição mais do nosso encontro de todas as tardes aqui com o Denilson Machado. É a partir das 17 às 19 horas aqui pela Rádio Progresso FM. É o nosso abraço a todos vocês aí. Agradecendo primeiramente a Deus aí por nos permitir estar aqui mais um dia para levar a boa música para vocês, hein? A música gaúcha, a música de banda e a música sertaneja.
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sexta-feira, sexta-feira. Vamos devagarito aí, começando com o pé direito hoje. Agradecendo aí ao nosso criador por estarmos aqui mais um dia com a nossa audiência aí. Vamos dar uma conferida aqui no nosso clima. Nesse momento, como está as coisas aqui na nossa cidade de Santa Rita? A temperatura está aí em 18 graus nesse momento, né? E é para esfriar um pouquinho mais. E a mínima hoje seria de 3 graus. Para amanhã, sabadão promete, né? Promete chuva, mas pouca chuva aqui. Já deu uma diminuída aqui. Aí para domingo também. Domingo também promete ser chuvoso. Sábado e domingo, agora já... Aqui um site diz menos, outro diz mais. Mas enfim, no final das contas, né, quem comanda tudo é o patrão velho lá de Ribati. Mas a previsão é de chuva para amanhã, sábado e domingo também. Domingo também vai ser um domingo chuvoso aí. Então vamos aguardar para ver o que nos reserva aí, né, o nosso patrão velho. Enquanto isso, vamos começando por aqui a nossa programação. Mandar um abraço para a gurizada que tá no trabalho, tá no batente ainda. 17 horas com 15 minutos. Até 6 horas da tarde, até as 5h30. Algumas empresas já encerram o expediente. Alguns vai até as 18 horas. Então ainda aí dá para escutar algumas modas boas por aqui. 0983-516-329 é o contato para você mandar a sua mensagem. Também 0982-366-118. Manda sua mensagem, ajude a gente a programar as melhores aí para você até às 19 horas. É sexta-feira! Vamos embora, moçada!

0: Sucesso do Gustavo Lima cantando pra gente aqui. Essa aqui é das antigas. A menina da aldeia e mais companhia aqui. Vou mandar um abraço lá pro Gerson. O Gerson que é o popular menino da aldeia. Alô, Gilson, aquele abraço. Ele é o motora sempre aí das bandas, né?
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0: Aí, galera, convite para a festa. Convite aqui, ó, especial aqui, ó. Fiesta de São Juan, convite de festa de São João. Este sábado é 27 de junho, início às 19 horas no Clube Santo Domingo. Entrada 50 mil guaranis. É, vai ter aí comidas típicas, jogos tradicionais, apresentações artísticas e um ambiente familiar, claro, com certeza. Abraço aos amigos aí. É da Organiza Assis e Escola Santo Domingo de Guzmão. Abraço a galera aí da Escola Santo Domingo de Guzmão, né? Eles que são organizadores desse grande baile, né, de São João, festa de São João, este sábado 27 de junho, no quilômetro 32. Ah, vai ter aí animação também da banda Novo Estilo com grande bailão e também show com Pablito Gavilano e Losinho Tocables. É um showzaço. E depois aí o show baile com a banda Novo Estilo, este sabadão, 27 de junho, Escola Santo Domingo de Guzmán, né? Vai ser aí no Clube Santo Domingo.

0: no salão, no caso aí, ao ladinho da igreja, né? Ao lado da igreja aí, em Santo Domingo. Aí, essa festona de São João, animada aí pelo grupo Novo Estilo. E também aí o show com Pablito Gavilan e Los Intocables. E aí, como é que tá o clima? Como é que tá o São João, né? Mês de São João, você já conseguiu desencalhar já? Tá feio o trem, né? Tá difícil o negócio, gurizada. E o frio vem com força, o frio tá vindo com força. Aí vai com calma, friozinho.
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0: O frio não dá trégua, não. O frio não dá trégua. Abraço lá pra Lenice, tá curtindo a programação. E também aí fazendo os trabalhos, a gente já mandou uma foto de uma panelada aqui pra gente aqui. Abraço, Lenice. Alô, pessoal de São Fredo ligado com a gente. É o Vucu Vucu. A hora, moçada, que é sexta-feira, meninos.

sucesso da banda, Banda Real do Paraná, Banda Real do Paraná. Nossa, um encontro, essa música aqui é bem antiga também. A gente tocava aí há uns 15, 20 anos atrás, já essa moda nos bailões aí. Olha aí, deixa eu pegar aqui o convite do nosso amigo Adilson aqui. Deixa eu pegar aqui, estamos aqui, deixa eu ver aqui certinho, ó. Convite aqui, ó, para a festa, em nome da comissão organizadora do Salão São Cristóbal do quilômetro 28 de Mingaguaçu. Queremos convidar a todos a participar da nossa grandiosa festa patronal em honor a São Cristóbal, que se realiza o dia 19 de julho de 2026. A programação da festa, às 8 horas da manhã, tem a saída da caravana do Salão aí de São Cristóbal do quilômetro 28 até o quilômetro 20, com pedágio livre aos participantes. Às 10 horas, tem a missa com bênção dos carros. Às 11 horas, sorteio de brindes aos participantes da caravana. Ao meio-dia, aquele almoço com churrasco e saladas variadas. O preço do churrasco tá... É, o churrasco de 2 quilos, apenas 120 mil guaraninhas. 13 horas, sorteio do grande bingo com prêmio em efetivos. Quarto prêmio, 2 milhões de guaraninhas. Terceiro prêmio, 3 milhões. Segundo prêmio, 5 milhões. E o primeiro prêmio, 10 milhões de guaraninhas. O preço da cartela, 25 pila. Eu tenho cartela à venda aqui na rádio, beleza, galera? É, o preço da cartela, 20 mil guaraninhas. Aí vai estar o nosso amigo Marcelo Razeiro, vai estar o Hugo Risotto aí da Rádio Expressa, enfim. Vai estar a galera aí fazendo sorteio. E também animação com o grupo musical... Sintonia vai fazer aí o bailão aí, lá no Salão do Quilômetro 28, né, Comunidade São Cristóbal. Qualquer dúvida, qualquer reserva aí de churrascos, fale com nosso amigo Adilson, 0973-541291, ou também com o Jacó. O Jacó, meu amigo Jacó, 0983-530644. É o telefone para você entrar em contato, fazer a reserva do churrasco, fazer aí, né, garantir a sua participação nessa grande festança. É aí do quilômetro 28, Mingaguaçu. Vai ser no domingo 18 de julho aqui. Deixa eu pegar aqui de novo aqui, ó. Saí um pouquinho fora aqui. Abraço, meu amigo. Já vamos estar falando aí do nosso parceiro que tá... mandando mensagem. Domingo 19 de julho de 2026 aí. Vamos estar presente de repente nesse grande evento aí, se nós pudermos, tivemos folga. Abraço, meu amigo Ivonei. É o Ivonei, que é o cantor, o Porca Véia, o Baitaca Cover, né, Ivonei? Ivonei canta igualzinho o Baitaca, rapaz. Fomos tocar esses dias atrás um aniversário ali. E ele foi fazer uma participação com nós aí. Matou a pau, hein? Abraço, Ivonei, né? Boa sexta-feira, bom fim de semana pra você aí. Com certeza, né? Vai se dirigir aí pra residência da sua mãe, né? Lá pra Cascavel. Mais um abraço aí pra todo o pessoal aí do quilômetro 28. É isso aí, um abraço lá pro Adilson também, o Jacó também. Alô, galera, da comunidade de São Cristóbal. É, meu amigo, não é fácil, mas são coisas aí que tem que passar, né? Valeu, um abração pra você, boa viagem pra lá, que Deus nos acompanhe. Maravilha, galera, vamos mandar aqui, deixa eu trazer aqui a Banda Enigma. Quero mandar lá pra Inês. Alô, Inês. A Inês tá trabalhando também ainda. É até as 18 horas, diz que tá a fula aí. Mas depois de 18 horas, aí já vai partir pra um copo de líquido. Abraço pra Inês. Aqui, ó, vou trazer pra você Banda Enigma. É, se quiser beber. Se eu quiser beber.

Olha a hora certinha, meus amigos. Agora são 17 horas, 17 com mais 52 minutos. 17:52 em todo o território nacional. Vamos seguindo por aqui. Vamos mandando aí saludo especial pra essa galera que nos está acompanhando. Abraço lá pra Rosana. Alô, Rosana. Abraço pra você. Ótimo final de semana. A minha amiga Cleusa também ligada com a gente. A dona Maria. Alô, Maria. Tudo bem? Um abraço. Um ótimo final de semana. A minha amiga Carmen de Irunha também. Com certeza está ouvindo a gente aí por Irunha. A Clair. Alô, Clair. Também está curtindo a programação. É, ontem tivemos aí os jogos, né? Ou seja, começou ontem e terminou hoje. O jogo da seleção paraguaia. A seleção paraguaia que jogou. É, infelizmente conseguiu. É, empatou, né? Empatou. Eu acredito que vai se classificar. Depende de alguns resultados aí, mas só de uma grande zebra para não passar, né? Vamos torcer muito aí para o Paraguai passar. E pelo menos aí estamos mais faceiros, né? Depois aí vai ter mais jogos. E com certeza o Paraguai vai apresentar um futebol aí melhor ainda, né? Que tá devagar, né? Mas foi tarde os jogos, alguns assistiu. Eu deitei para assistir, né? No sofá. Assisti um pouco, aí depois aí o jogo me assistiu eu. Depois eu ronquei, não tive mais nada de jogo. Teve jeito não, não consegui assistir todo o jogo. Mas é assim, estamos aí na torcida com certeza para nossa seleção paraguaia, para um bom resultado aí, né? Se agora passar, vai ter aí já as eliminatórias aí. Perdeu, volta para casa. Então aí já tem que ser partir para cima com força depois, né? Vamos mandar lá pro meu amigo João, aqui ó, viúva, essa aqui é a viúva negra, menino da banda real do Paraná. Sim.

essa aqui é uma rocha das antigas. Vamos seguindo por aqui, 18 horas com mais um minuto em todo o território nacional, 18:01. Um abraço lá pro meu amigo Paulo. Alô, Paulo Justin, tá ligado, confirmando a audiência pra gente. Alô, meu amigo Paulo, né? A dona Rosa também aí na cidade de Cerro Largo, estão por aí, né, curtindo a programação. Vou mandar uma gaúcha lá pro meu amigo Paulo. Ele gosta demais das músicas gaúchas. E ele oferece aí pra todos os seus amigos aí, o pessoal de Santa Rosa, o pessoal do Rancho Gaúcho, o pessoal da Formosa, né, o grupo da terceira idade, os grupos da terceira idade, que são todo mundo amigo, todo mundo conhecido, né, Paulo? Um abraço pro Paulo, pra dona Rosa também. Alô, nossos amigos aí de Cerro Largo, um abraço a todo esse povo aí. Vou trazer pro nosso amigo Paulo aqui, ó. É Luz do Meu Rancho com Porca Véia. Essa marca é uma marca buena demais, né? É uma valsa que geralmente se toca nos bailões por aí. E eu vou mandar lá especialmente lá pro meu amigo Paulo aqui, ó. Luz do Meu Rancho com Porca Véia.

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0: É o seguinte, moçada, esses gaiteiros são meio bardoso. Então é o seguinte, no comando de vocês, no 3, vamos dizer bem forte: abre a gaita, gaiteiro, beleza? Vamos lá então? 1, 2, 3.
1: Abre a gaita, gaiteiro, velho!

É o Bailão da Doralice, Bailão da Doralice. Baita de um grupaço esse grupo. É o Grupo Minuano. O Grupo Minuano teve esses dias em São Cristóbal, no CTG aí, né? Teve aí num grande bailão aí. Grupo Minuano. É um grupaço. Eu sou fã desse grupo aqui. Vamos seguindo agora, são 18 horas com mais 15 minutos, 18 e 15 em todo o território nacional. Vamos trazer aqui novamente aqui, ó, o convite do nosso amigo Lindomar aqui, ó. Ele é o presidente lá da comunidade, ou seja, presidente da escola do quilômetro 32. É a tradicional festa de São João, este sábado 27 de junho. É aí na Escola Santo Domingo de Guzmán que organiza e também o AACES, né? Vai ser aí no Salão de Santo Domingo. Tem início às 19 horas, com comidas típicas, juegos tradicionais, também vai ter apresentações artísticas e um ambiente bem familiar, né? Eu conheço o pessoal aí, um lugarzinho bem bacana. Vai ter também segurança aí no pátio, vai ter segurança dentro também, então é bem tranquilo aí. A entrada 50 mil guaranis e também vai ter o show com Pablito Gavilã e Los Intocables. Pablito Gavilã e Los Intocables e o bailão com a banda Novo Estilo, este sábado 27 de junho, grande festa de São João, grande bailão de São João, né? Lá no Salão Comunitário de Santo Domingo. Organiza AACES e Escola Santo Domingo de Guzmán. Um abraço a todos os nossos amigos aí do quilômetro 32. Um abraço pra essa galera que sempre nos acompanha. Alô, Juliano, alô, pessoal do 3 de maio aí, nos acompanha sempre durante aí as nossas programações. Um abraço lá também hoje conversei com o Ironi José de Irunha, ele que também aí fez muitos anos, aí foi locutor aí na Rádio Irunha, Rádio Pamplona, hoje ele, nós estávamos batendo um papo aí de manhã, e ele disse que volte meio e me escuta por lá. Um abraço pro meu amigo Ironi José, pra toda a família aí, esses dias estivemos aí pela casa desse grande Taura. Um abraço, Ironi. Mais alto, gente. Um abraço lá pro outro que nos acompanha sempre também. Alô, Vamor Martelo, do 32. Um abraço pra essa galera toda aí, sempre nos acompanhando também. Alô, Dona Diles, um abraço pra Dona Diles. Alô, Claudinho aí de São Alfredo, tá na chácara aí, já tomando umas canjibrinas hoje, Claudinho? É, sexta-feira, rapaz. Hoje tá liberado já. Sextou, menino. Um abraço lá pro Vitor também. Alô, Vitinho, um abraço. Meu amigo Johnny Martins, construtor. Deixa eu pegar aqui o nome dele, como é que é aí? O nome da empresa do meu amigo Jones aqui, ó. ME Construções, Serviços em geral. Abraço, meu amigo Jones, abraço pra você, gurizito. Denilson Gaiteiro vai estar aí neste sábado 4 de julho, sábado 4 de julho em Naranjal, na grande festa de São João aí no Salão Parroquial. É a festa de São João aí, organiza a escola aí de Naranjal e vai ser aí no Salão Parroquial, sabadão agora 4 de julho, ou seja, no outro sábado, né, dia 4 de julho, Denilson Gaiteiro e companhia aí no Salão Parroquial, aí vocês são os nossos convidados aí também. Abraço ao pessoal de Naranjal, né? Nossa terra natal, a galera que nos acompanha sempre aí. Vamos trazendo aqui a banda universitária Alô Dono do Bar. Alô Dono!

Que o amor é tudo, seu amor é tudo, essa aqui é da banda universitária. Amor eterno é um clássico do sertanejo, também regravado em versão de forró, que ficou muito bacana também essa gravação. Tá mandando um saludo aí, um abraço lá pro meu amigo, o Ayrton. E também o meu amigo alemão que nós estávamos conversando aqui, né? Sofreu um pequeno acidente essa semana, ou ontem acho que foi, né? Um acidente de... Com a ferramenta de trabalho, com a maquita, e andou cortando um pouco os dedos do guri. Eita, coisa de louco, né? Mas faz parte, né? Não deveria acontecer, mas acidentes são acidentes. E logo tá 100% de novo, tia. Abraço, alemão. Deixa eu ver aqui. Um abraço pra Daiane também. Abraço pra Daiane. Um abençoado final de semana pra você, Daiane. Quero mandar lá também pra Solange, pessoal de Naranjito. A Solange, o Eliseu. O meu amigo Jusir de Naranjito também, um abraço. Olha aí, convite mais uma vez aqui para festa patronal aí no quilômetro 28. Festa patronal organiza aí o pessoal da comunidade São Cristóbal do quilômetro 28, Mingaguaçu. Queremos convidar a todos para participar da grandiosa festa patronal em honor a São Cristóbal, que se realizará no domingo 19 de julho de 2026. A programação da festa às 8 horas, saída da caravana do Salão de São Cristóbal do quilômetro 28 até o quilômetro 20, com pedágio livre aos participantes. Às 10 horas tem a missa, com bênção dos carros. Às 11 horas da manhã tem brinde, sorteio de brinde aos participantes da caravana. Ao meio-dia, o tradicional almoço com churrascos, saladas variadas. O preço do churrasco aqui, ó, 120 mil guaranis o churrasco com 2 quilos. 13 horas, sorteio do grande bingo com prêmio em efetivos, né? 4 prêmios, 2 milhões. Terceiro prêmio, 3 milhões. Segundo prêmio, 5 milhões. E o primeiro prêmio, 10 milhões de guaranis. E o preço da cartela é 25 mil. Inclusive, eu tenho as cartelas à venda aqui também. Vai estar aí na coordenação aí o nosso amigo Marcelo, também o Hugo, gurizada aí que vai estar fazendo sorteio. E às 18 horas, grande mate baile com animação aí do grupo Sintonia Musical. Qualquer informação de reservas, fale com o nosso amigo Adilson, 0973-541291. E também com o Jacó, 0983-520644. É domingo 19 de julho, essa grande festança patronal aí na comunidade São Cristóbal, do quilômetro 28. Vamos trazendo aqui uma seleção gaúcha. Essa aqui eu quero mandar lá pro Claudinho. Alô, Claudinho, galera que tá ouvindo a gente na chácara. Vou trazendo aqui, ó, o rumo da fazendeira e depois aí pode pegar.

tchau, amor. Vamos curtindo por aqui. Tchau, amor. Agora são 18 horas com mais 40 minutos. 18h40 pontualmente agora em todo o território nacional. Vamos conferir nosso clima aqui, como é que tá nesse momento. É, sair de pra fora aí tá bem fresco já. Deu uma boa mudada já no clima aqui. Antes aí tava na casa dos 18, agora já tá 16 graus nesse momento aqui. Vamos passar aqui um pouquinho aqui, ó. Resultado de ontem. Dos jogos aí da Copa do Mundo, né, do Mundial. Ontem teve Túnez e Países Baixos. Túnez 1, Países Baixos 3. Japão e Suécia, esse foi um jogão bom também, 1-1. Aí no grupo D, o grupo do Paraguai, a Turquia venceu os Estados Unidos, rapaz. Olha aí, ó, a Turquia venceu os Estados Unidos por 3-2. E o Paraguai ficou no 0-0 com a Austrália. Paraguai 0, Austrália 0 também. Olha, aqui no grupo E também teve Curaçao 0, Costa do Marfim 2 e Equador. Equador ganhando da Alemanha. Esse aqui foi um jogão também. Tava torcendo aí logo pro Equador também. Deixa eu ver aqui os jogos de hoje. Os jogos de hoje é Noruega 1, França 4. Olha aí, França 4-1 na Noruega. Fortíssima candidata ao título, França também. E o Senegal 5-0 no Iraque. Senegal 5, Iraque 0. E vai ter logo mais às 9 horas da noite, Cabo Verde, Arábia Saudita, e também Uruguai e Espanha. Uruguai, Espanha e Uruguai, se eu não me engano, né, tem que perder aí pra ficar bom aí pra seleção paraguaia. Esse jogo vai ser às 9 horas da noite de hoje. Amanhã, sabadão, tem Nova Zelândia e Bélgica ao meio-dia. Também tem Egito e Irã, também ao meio-dia. Logo mais à tarde, às 6 horas, tem Panamá e Inglaterra. E Croácia e Gana, outro jogão. Croácia e Gana vai ser um jogão também. São os jogos aí do Mundial, né? Já tá chegando aí nos últimos jogos das fases de grupo. E aí já vamos saber quem passa, quem fica pra trás. Vamos seguindo com por aqui, agora 18 horas com 42 minutinhos, 18h42. Quero mandar lá um saludo lá pra Estela, nossa amiga Estela também nos acompanha sempre. O meu amigo Negão também nos ouve. Alô, Sérgio Guarda, tá aí no seu trabalho. Um abraço aos trabalhadores noturnos, alô, gurizada da noite, que trabalha à noite. Aos nossos amigos caminhoneiros, gurizada do transporte. E também aos nossos amigos agricultores, né? O pessoal do transporte que sempre fazem acontecer aí, né? Deixa eu pegar aquele caminhoneiro um pouquinho aqui assim, ó. Só pra nós escutar um pouquinho. Musical, esse aqui é do Flávio Dalcin.

aí o sucesso, nada mudou, nada mudou. Agora já são 18 horas com mais... 18h48. Vamos chegando ao finalzinho da nossa edição de sexta-feira, do nosso encontro de todos os dias aqui, segunda a sexta, 17 às 19 horas. Olha aí, galera, dia 4 de julho, Nilson Gaiteiro vai estar em Naranjal, aí na grande festa, né? Festa de São João e da escola de Naranjal, né? Vai ser no Salão Parroquial. E domingo 5 de julho em Santa Rosa. Vamos estar aí no almoço colonial aí no Salão Evangélico da Rio de la Plata. Domingo 5 de julho, logo após aí o almoço. Aí um matiné dançante aí com Danilson Gaiteiro e companhia. Alô, pessoal de Santa Rosa. Alô, meu amigo Dilo. Um abraço pro Dilo lá também. O meu amigo Ivanir Tencato, pessoal lá de Pirapitã, nos acompanha também. Deixa eu ver quem mais aqui, ó. Vamos já fazendo aqui pra se despedir desse povo aqui hoje. Meu amigo Virson, deixa eu ver quem mais aqui. A minha amiga Roseni. Alô, Roseni, saludos pra você. Bom fim de semana. A minha amiga Mari também ouvindo a gente através do aplicativo. Ó, um abraço pra Mari. Assim a Cacau também tá ouvindo através do aplicativo. A gente também lá, né, no outro lado da fronteira. Quem mais aqui nos acompanhando? Alô, Rodrigo. Deixa eu ver o meu amigo Marcão. Saludo pra você, garoto. Meu amigo Joel, alô Joel, um abraço, meu amigo Joel, é o guri do gole. O Romualdo também nos ouve, alô Jair, alô pessoal da Esquina Gaúcha. Bueno, galera, vamos deixando aqui as últimas pra vocês aqui, já estamos aí chegando nos minutos finalíssimos de hoje. Vamos deixar aqui uma seleção de banda pra vocês aqui, ó. Pra nós depois já se despedirmos. Vem aí em seguida, La Noche Tu Música. Vocês fiquem aí ligados na Progresso, que vem muita música boa pra vocês aí. Aí a noite adentro, beleza? Vamos nos despedindo. Querendo Deus, né? Segunda-feira estaremos aqui de volta a partir das 17 horas e minutos aí. Com essa programação, o encontro da música de banda, a música gaúcha e a música sertaneja pra vocês. Um abraço a todos, fiquem com Deus e até a segunda-feira.